0: Se eu queria ter uma Super 8 aqui agora.
1: Vai lá, vai lá.
0: Esse filme.
2: Pessoal, é o seguinte aí, uma salva de palmas pra essa mina, que ela é demais.

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Sí, garabato, garabato. Bueno, vamos, que este público está bueno.

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